família, assim, trabalha lá para trabalhar com o que eu tenho que fazer, um tempo que eu vou fazer, um preto de atender, porque não faz. 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